0: Gostou, faz barulho!
1: Que isso, Mariane Matheus!
2: Nayara Azevedo!
3: Eu amo esses irmãos, gente.
2: Obrigada, amiga. Valeu.

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0: Muito obrigado.
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seja mantido com muito amor, com muito carinho, mas também com muita responsabilidade. O legado do príncipe Reinaldo!

0: Eu queria que vocês recebessem com muito carinho meu novo sobrinho.
1: Ferrugem! Lá do palma, por favor!

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3: Adivinha quem te esqueceu, neném?

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trabalho e você vai cantar com a gente, beleza?

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0: delícia, mano.
1: Swing da Fofinha.
0: E sabe cantar aí, ó.

0: Já que tá nessa vibe, eu vou ter que relembrar o Mato Grosso Matias aqui.
1: Vai machucar mais?
0: Bruno e Marrone também. Convenhamos. Quem sabe canta aí com a gente, vem, vem.

0: Salve o samba.
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vibe no Q10. Vamos balançar, vem, salve Israel. Tá gostoso,

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0: assim, responde assim, ó.
1: Vou ligar pra ela e vou dizer:
0: gente, o que aconteceu com Amo Você? O que aconteceu com o original?

parceiro, eu gosto de sucesso. Quando é aquele pagode gostoso, a gente gosta de cantar e resenhar, quer ver? Não, não, não, não, não, não. Canta comigo, canta comigo.

cantar comigo agora. Canta assim, ó. 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

0: Queria ver com a galera. Gera, vamos ver a galera, quer ver? Pra ver se vocês estão afinadinhos, só o refrão sem a banda aqui, só vocês.
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2: Agora!
1: 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Coisa linda!
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0: André Andrade, vocês são demais. Somos fã de vocês.
1: Obrigado, obrigado Gini Geno. E obrigado a essa galera.
0: Batem palmas pro André e Andrade.
2: Tchau.
0: Vocês estão uma dupla bacana. Leva um beijo pra Goiânia.
1: Valeu. Tchau.

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1: 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Robertinho vai na frente tocando berrante apaixonado.

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0: perdi todos os
1: caras. Vai, Maraísa.
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1: Ai, Natal.

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Boa noite, galera! É um prazer estar com vocês aqui. Mais uma vez, o Barão Vermelho no palco do Circo Voador. E a gente está muito feliz. Muito obrigado por vocês virem essa noite aqui. A gente está muito contente também por estar gravando o nosso primeiro DVD. Isso quer dizer que, nesse momento, nós estamos fazendo um pouco da história do grupo aqui juntos. Obrigado! Obrigado!

Vocês já ouviram essa música, meu povo? Estamos quase entrando no top 200. Quem gosta de vaquejar, levante a mão aí. Eu vou mostrar como é que a gente fazia forró antigamente. Sem Mac, sem VS, sem porra nenhuma. A guitarrinha era essa aqui. O baixo era como? Aquele baixo de forró mesmo, vai, como era?

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0: Boa noite, Uberlândia! Faz barulho aí, Uberlândia, que eu quero ouvir!
1: Que coisa linda, galera!

0: Costa! Aqui quem fala com vocês é Eduardo Costa. Continue ligado com a gente.
1: Olha ela aí!
2: Olha ela aí! Me olhando, perguntou se ainda gosto, querendo rasgar o papel do divórcio.
3: Que é o Bruno
4: e o Marrone.
3: Nós também estamos aqui com vocês.
1: Beijo de varanda.
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1: 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Vai, Maraísa.
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Nikit City, que honra estar aqui fazendo parte da festa de vocês. Muitíssimo obrigada pelo convite, por nos receber aqui no aniversário da cidade. A gente está muito feliz de poder comemorar com vocês aqui. Com esse novo show, depois dos 20 anos do Chip Novo, daquela comemoração intensa, com tantos shows e tantos lançamentos e tanta coisa que aconteceu. Agora, nessa tour, a gente dá um rolê por toda a discografia. A gente passa por todos os discos. O Chip Novo foi e sempre será importante por abrir as portas, mas toda essa trajetória que veio depois, do Chip ao Anacrônico, ao Quiar Escuro, aos Sete Vidas, desembocando numa atriz. Meu Deus, aquela menina de 20 anos jamais imaginaria fazer um disco como uma atriz. E aí a gente descobre que não tem limites para nossa criatividade, vontade de criar. E assim será daqui para frente e sempre. Obrigada por estarem junto com a gente nessa.

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assim, num dia em que todas as pessoas do planeta inteiro resolveram que ninguém ia sair de casa, como que se fosse combinado em todo o planeta. Naquele dia ninguém saiu de casa.

0: Que beleza!
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0: Alô, churrasquinho, vambora, bebê!

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5: Vai, bebê!

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0: lindo, bebê.
1: Ó, queria dizer que é um sonho, tá? Cantando com você.
0: Para,
1: que não, desde isso? Quando a gente se conheceu, a gente não cantou junto, você sabe disso.
0: Verdade, né? A gente resenhou, falou. Exatamente. Um bocado de besteira, brincadeira.
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3: Quem tá gostando, vambora, bebê!
4: Vamos falar de amor.

0: Esse é o churrasquinho do Menos é Mais.
1: Sim, senhor!
0: Mais ou menos assim, quem gostou faz barulho, vai.
1: Que isso, cara?

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0: Que beleza, que beleza. Muito bom, muito bom. Fui.
1: Bora. Um, dois, três e...

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1: Vamos cantar, vocês conhecem muito bem, o nome dessa música é Me Bloqueia.
2: Mas vai cantar?

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1: Eu queria pedir por gentileza pra gente marcar esse momento, que a galera batesse na palma da mão pra ficar bonito. Tchá, tchá, tchá. Que lindo. Esse São Paulo. Por isso que o Reinaldo amava esse lugar, meu irmão. Tá explicado.

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0: Muito obrigado.
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abençoe e que seja mantido com muito amor, com muito carinho, mas também com muita responsabilidade. O legado do príncipe Reinaldo! Que lindo!

0: Muito obrigado.
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2: Eu queria que vocês recebessem com muito carinho meu novo sobrinho Ferrugem. Lá do bomba, por favor.

Top 200. Quem gosta de vaquejada, levante a mão aí. Eu vou mostrar como é que a gente fazia forró antigamente. Sem Mac, sem VS, sem porra nenhuma. A guitarrinha era essa aqui. O baixo era como? Aquele baixo de forró mesmo. Vai, como era?

0: ser o cheiro dela.
1: Meu compadre, o único jeito é você não indo pra rua.
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1: patinha. 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
2: Chocolate!
3: Será que a galera sabe essa, meu compadre?

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Tchá. Coisa linda.

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0: palmas aí!
1: Bonito.
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0: Muito boa noite, Rei do Bacalhau!
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0: Boa noite, Uberlândia! Faz barulho aí, Uberlândia, que eu quero ouvir!
1: Que coisa linda, galera!
0: Obrigado!

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1: Parabéns, Fortaleza, muito obrigado.
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3: Ok, Felipe Gasparotto. 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

compreender do que ser compreendido, amar do que ser amado, pois dando é que se recebe, e perdoando é que se é perdoado. Obrigado. Tchau.

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0: gostou, faz barulho aí que a gente gosta.
1: Sua música.

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0: Pode bater palma e fazer barulho, Brasília!
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4: Eu acho que você tem que mandar aquela mensagem. Mas manda o que tá no seu coração.
5: Porque se fosse eu falaria mais ou menos assim.
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0: Obrigado, Gilmar.
1: Obrigado, gente.
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0: Que lindo!
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0: Michele Castela, você fez seu trabalho direitinho, hein?
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0: Vamos ver esse som aqui, companheiro.
1: É.
0: Dá vontade de falar pra ela. Será que dá certo?
1: Depende do que você vai falar pra ela.
0: Falar pra ela assim: eu sou capaz de dar a vida por um beijo seu.
1: Arrô, menino. 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Certeiro.
0: Bota fé?
1: Demais.

0: Obrigado, gente. Tchau, tchau.
1: Obrigado, mão.

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0: Ó, queria dizer que é um sonho, tá? Cantando com você.
1: Para,
0: que não, desde isso? 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
1: Verdade, né? 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